0: Estoy así.
1: E me ensina que rádio, me ensina que o vídeo. Tem dois pancadas viram na minha casa.
2: Já dá tanto a mais.

0: 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Um gajo é canal, um branco, uma menina veria.
1: Por isso, agora diz pra ela. Um gajo que tinha dela, mas uma gaja, ela não respondeu não.
0: Agora sim, vai vender com você.
1: E agora a mãe da menina estava a dizer: se é pra casar com esse gajo, ele podia perder o botão. Mas são fora, eles não podem dar outro, mas.
2: Não, tem mesmo, não. Não, depois é só se achar.

na minha seiva. Me encontrar a minha broda, Marco, até 20 minutos, praticamente não nem consegui companheiro, mas um gajo telo que não gascou, um gajo firmeza, traduzir, bom, sou o seiva. Encontrei o Marco há pouco, não, nem o conheço muito bem, e já vi logo que ele é um gajo fixe, firmeza, vou dar um rima, sou MC Seiva, faço rap, já tem muito tempo, já tenho 3 álbuns lançados no mercado, vou lançar o 4º álbum, e daqui um mês praticamente, no mês de março. Agora vou dar uma rima de falar da minha crítica social. Contra os políticos corruptos, ok? Esta rima aqui chama-se lembedores. Lembedores, todo mundo já sabe o que é. Uma pessoa que lembedores, você não, como é que eu ia te explicar? Lembedores é uma pessoa que leva tudo, hein? Leva tudo, não deixa nada. Data, é que tem ali na busca de catapapa, mão dá.